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1: Olá, sou Helena Sampaio. Este é mais um bloco informativo de fim de semana na Rádio Valdevez. No dia 17 de outubro, prepara-se para uma noite de observação do céu entre estrelas, constelações, histórias e lendas que atravessam gerações. A atividade começa com uma visita guiada de reconhecimento do céu, seguindo-se a observação através de telescópios, com destaque para as Orionidas e para Saturno. Esta atividade realiza-se então dia 17 de outubro, entre as 21 horas e as 24 horas. O ponto de encontro é às 20h30 no Parque de Merendas de Lordelo, na Chá do Couso, em Cabreiro, Arcos de Valdevez. Preço por participante é de 10 euros, inscrições até ao dia 16 de outubro, através de portadomuseu@ardal.pt ou então 258-510-100.
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1: Continuamos pela Porta do Mesio. A 25 de outubro, a Porta do Mesio convida-o para ir à descoberta do Alto da Pedrada, o ponto mais alto da Serra do Soajo, a 1.416 metros de altitude. Integrada nas paisagens do Parque Nacional da Peneda-Gerês, esta caminhada desafiante percorre antigos caminhos de montanha e lugares emblemáticos que testemunham a relação entre as comunidades locais e a serra. Ao longo dos 14 quilómetros vão passar pelo Guidão, antigas calçadas seculares, Fojos do Lobo, Cabana da Urzeira e Branda de Berzavô, sempre acompanhados por paisagens de montanha e uma extraordinária riqueza natural. Mais do que uma caminhada, é uma oportunidade de conhecer, sentir e conquistar a montanha. Prepare as botas e vá aceitar o desafio. Portanto, esta caminhada realiza-se no dia 25 de outubro, o ponto de encontro às 9 horas na Porta do Mesio, em Arcos de Valdevez. Tem uma distância de 14 quilómetros, percurso circular, âmbito paisagístico e natural, altitude máxima 1.416 metros, duração média de 6 a 7 horas, é de dificuldade difícil. O preço por pessoa é de 25 euros. Inclui guia e seguro de acidentes pessoais. Inscrições obrigatórias e limitadas até ao dia 18 de outubro pelo 258-510-100 ou então portadomesio@ardal.pt.
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1: Bolsas de estudo para o ensino superior em Arcos de Valdevez. As candidaturas decorrem de 1 de outubro a 15 de novembro. A Câmara Municipal de Arcos de Valdevez informa que o período de candidaturas para a atribuição de bolsas de estudo para o ensino superior, referentes ao ano letivo 2026-2027, decorre de 1 de outubro a 15 de novembro. Para mais informações e consultas das condições de atribuição, os interessados deverão consultar informação disponibilizada na página oficial da Câmara Municipal em www.cmav.pt ou então contactar os serviços de educação através do número de telefone 258-520-504.
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1: Fica por aqui este bloco informativo de fim de semana. Estou de regresso para outros blocos de informação com a mais ouvida do Alto Minho. Tenha um excelente fim de semana.
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1: é a Alemoa.
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1: é a Alemoa.
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Aqui, onde o rio abraça a floresta e onde as águas beijam as árvores, a gente sente como nunca a presença eterna de Deus e a insignificância do homem, que será enorme se ele não tiver a certeza de que cada ser humano carrega em si o dom de ser capaz.

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Boa tarde, você está a escutar a Rádio Valdevez e o programa Sertanejo. Programa Sertanejo de Raiz, um programa de música caipira, vindo lá do sertão do nosso antigo, do nosso amigo Brasil. Um abraço para todos vocês, fiquem bem, bom fim de semana. Aproveite, desfrute a vida, porque esta é a única que conhecemos por enquanto. Um abraço para si, fique bem, fique na companhia da sua Rádio Valdevez.

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E o sertanejo hoje fica por aqui. Prometo voltar de hoje a 8 dias, se Deus quiser. Um abraço para todos. Fiquem bem e não esqueçam, sertanejo, sertanejo de raiz, só aqui, na sua Rádio Valdevez. Um abraço para todos. Sejam felizes.

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0: boa tarde, sejam bem-vindos ao seu programa do habitual sábado sem limites na sua companhia a partir deste exato momento até às 18 horas. Sem limites, um programa de música variada, muitas surpresas, vários temas, vários assuntos, participação de ouvintes, se assim o entenderem, enfim, um programa diversificado que levamos até si sempre que podemos em direto. E hoje é um desses dias. Uma boa tarde para si, deste lado, a Maria do Carmo e a Maria Augusta. E vamos então ficar com a nossa seleçãozinha musical. Mas antes vamos cumprimentar a Maria Augusta, a desequilibradora aqui do sistema. Olá, Maria Augusta.
1: Boa tarde, estava a desequilibrar. Boa tarde a todos os ouvintes, boa tarde Maria do Carmo. E pronto, foi esta a minha entrada, mas agora falando a sério, pois nós estamos aqui em Arcos Valdevez, uma vila maravilhosa e que temos 25 graus de temperatura, um dia fabuloso para passear, para apreciar a beleza deste princípio de outono. É isso que nós temos cá em Arcos Valdevez, além de outras coisas boas que nós temos, como a gastronomia e outras coisas mais. Muita beleza.
0: Muita beleza, a paisagem lindíssima. E a propósito da paisagem lindíssima, fica desde já o convite para de hoje a 8 dias. Não vamos estar aqui a fazer o programa porque vai haver futebol, mas mas vamos estar na Miranda, numa vai estar aqui a Helena Sampaio no programa de futebol, e nós estaremos uma equipa na Miranda levando até vocês um pouquinho das lavradas à moda antiga. Já falaremos sobre o assunto mais tarde. Entretanto, desejamos a todos vocês, e isto a propósito da Miranda, porque tem uma paisagem lindíssima, principalmente agora no começo do outono, quando as árvores começam a mudar os tons das folhas entre vários coloridos. Realmente,
1: é uma beleza.
0: A Miranda é um desses locais que vale a pena visitar nesta época do ano. Um beijinho para todos os nossos ouvintes. Nós estamos aqui deste lado prontinhas para dar início então àquela musiquinha que você, uma, gosta de ouvir, outra nem tanto, mas temos que agradar, tentar agradar a todos, e é nesse aspecto que estamos aqui. Um beijinho para si, se está doentinho ou doentinha, força, porque olha, não há, nem todo mal dura sempre, não é? Não há mal que sempre dure.
1: Pois sim, mas também o bem também nem sempre está, não é?
0: Mas tu não sabes o ditado popular, Maria Augusta?
1: Ora, não há mal que sempre dure, nem bem
0: que nunca se acabe.
1: Que nunca se acabe.
0: É isso, um beijinho para vocês, portanto fiquem sabendo que nada é eterno, até os nossos problemas, às vezes.
1: Até o nosso, até nós.
0: Até nós, o que é uma pena.

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0: E assim que tivemos uma primeira seleçãozinha de música francesa, sempre agradável de se ouvir, não é, Maria Augusta?
1: Sempre, sempre, sempre. É uma coisa que ouvimos hoje, amanhã e nunca...
0: E não cansa.
1: Não cansa.
0: E não
1: cansa. Sentimos cansados.
0: Exatamente. Olha, Maria Augusta, eu sei que temos aí vários temas lançados pelos nossos facebookianos que foram... dizendo da sua justiça, não é?
1: O que gostaríamos de falar aqui no nosso programa, por exemplo, temos a Maria Luísa Amorim, que fala num tema que, até vou mencionar, nunca se arrependa de ter um bom coração. Tudo que é bom volta multiplicado, e quem age na maldade sempre é cobrado pela vida. Pois é, é verdade. E temos também o nosso Manuel Sousa, que colocou também no nosso mural um tema muito interessante para certas pessoas, nem todas, mas é o caso de uma senhora que tem 102 anos e continua a trabalhar todos os dias no café que abriu há mais de 60 anos. Ora, ouçam, tem 102 anos...
0: Exatamente.
1: E continua a trabalhar.
0: É impressionante. Eu acho que o dos temas lançados aí, o da Maria Luísa, está muito bom, sem dúvida.
1: Mas o Manuel Sousa apanhou aqui um que é mesmo de pensar a sério no trabalho que temos. Porque muitas vezes dizem, para muitos trabalho é sacrifício, outros é um prazer, é uma terapia.
0: Exatamente.
1: Por isso... não levem o trabalho como um sacrifício, porque tem dois desgostos. É ter que trabalhar e ficar, ficar pensando negativo.
0: Exatamente. Aliás, várias opiniões médicas dizem que o trabalho é a maior terapia. É a melhor terapia que você tem. Quando enfrenta problemas, quando tem falta de saúde, quando tem que...
1: qualquer coisa que nos preocupe, nós pensamos no trabalho, temos que resolver o trabalho, temos que até cumprir com o trabalho, as responsabilidades, tudo isso nos ocupa. E olha, por falar em ocupa, ocupa-nos a mente. E hoje é o dia internacional, é o dia mundial da saúde mental. Por isso vem a propósito este tema, porque vale a pena desenrolarmos mais um pouco sobre isto.
0: É verdade.
1: A saúde mental.
0: E sabes, Maria Augusta, mais que nunca, o trabalho é uma terapia. Eu digo isto porquê? Porque quando gostamos do que fazemos, o nosso trabalho dá-nos um propósito, mantém a nossa mente ocupada, ajuda-nos a sentir úteis a outras pessoas, a poder também aliviar os problemas de outras pessoas e outras preocupações. Faz sentir com que continuas a ser importante. É por isso que é muito importante. Mesmo depois... há pessoas que dizem, eu depois de me reformar não faço-me mais a ponta de um corno. E não podemos ser assim. Não podemos ser assim, porque é aí que começam a surgir.
1: Os problemas, fica reduzido. Eu acho que uma pessoa assim fica reduzida.
0: Exatamente. O nosso cérebro tem que ser espavilado como outra parte do corpo. E se nós não damos preocupações ao cérebro, se não o metemos para funcionar,
1: ele fica
0: logicamente que fica parado.
1: É um relógio. Não. Se lhe dermos corda, para.
0: E tu já reparaste nesta situação, quando a gente já tem uma idadezinha, como é o meu caso, se a gente se deita no sofá ou se fica sentada muito tempo, depois é um Deus nos acuda já para começarmos a retomar a nossa
1: o nosso ritmo,
0: é verdade. E depois dói aqui, dói ali, dói acolá. Pois é. O melhor é não sentar muito, não deitar muito
1: e exercitar o corpo, seja no que for.
0: Exatamente.
1: Seja pegar na vassoura, pegar em alguma coisa mexer o corpo. Mexa-se.
0: Exato. E é aquilo que dizem, não fazer também o transformar o trabalho, em vez de ser uma terapia, uma doença. Ou seja, a pessoa trabalha tanto e vira-se tanto para... Não, nem
1: também
0: oito,
1: não,
0: nem oito,
1: não.
0: Nem oito, nem 88. Vamos lá ver.
1: Vamos pensar que já não temos os 20 anos, nem 30 anos.
0: Pronto. É um equilíbrio que temos que fazer entre o trabalho e a nossa vida normal, porque também não levar ao exagero, até porque o nosso organismo também já não aguenta.
1: Temos que fazer esse equilíbrio.
0: E acima de tudo, é o que muitas... O trabalho ajuda-nos a encontrar o sentido da vida. Eu não estou a falar só do meu trabalho no escritório, estou a falar mesmo no trabalho. Vocês acreditam? Nós às vezes estamos aqui, está um dia lindo lá fora e se calhar era muito mais engraçado andarmos aí a dar uma passeata, andar... Mas tudo tem o seu lugar, entendes?
1: E um propósito. Estamos aqui para fazer-lhes companhia, a melhor companhia, seja através da música, seja deste blá blá blá blá.
0: Este blá blá blá vem a propósito. Eu recebi hoje uma notícia de uma colega minha, exatamente da mesma área laboral, contabilista também, técnica de contas, da minha idade. Ela reformou-se e ficou em casa. Diz que estava chateada, que já estava cansada e que já estava cheia de aturar malucos, etc, etc. Ficou em casa. Hoje, há poucas horas, tive a infeliz notícia de que está internada no Júlio de Matos.
1: Oh, meu Deus.
0: Eu não vou dizer nome porque não interessa, porque alguns dos nossos amigos comuns sabem de quem eu estou a falar. Portanto... E eu muitíssimas vezes lhe disse: retorna ao trabalho, vai-te distrair,
1: se não for na totalidade,
0: ocupa a cabeça, nem que seja em part-time, para ter a cabeça ocupada. Não adiantou. Resulta, era o que eu dizia, se tu não espavilares o nosso cérebro e não o obrigares a trabalhar, ele sim acomoda-se e
1: cada vez trabalha menos.
2: Pois é.
0: Pronto, o trabalho desta senhora que tem 102 anos em Coimbra continua a trabalhar no seu café. Abriu o café há 60 anos. Portanto, se ela tem 102, ela abriu o café com 58 anos de idade, não é? Mais ou menos.
1: Sim, mais ou menos.
0: Pronto. Reparem só a vida que esta senhora leva, porque tem que se levantar cedo e trabalhar num café não é fácil. É um trabalho que geralmente está-se de pé.
1: Mas socialmente até é agradável.
0: Pois é.
1: Porque estamos sempre em contacto com o público.
0: Exatamente.
1: E quando uma pessoa tem uma certa idade, as pessoas já sentem mais um pouquinho de respeito. Até pela idade da senhora. E aí, pronto, eu penso
0: e
1: que...
0: E aí se ela diz ao cliente: ó, meu filho, eu não estou para aturar bêbados.
1: E eles aceitam e vão embora.
0: Exatamente.
1: E porque pelo respeito até pela... Não da senhora, sim, também, mas até a própria idade também exige.
0: Exatamente.
1: Respeito.
0: Põe-te na senhora da esgueira porque acabou-se aqui o horário noturno. E é verdade. E ela continua trabalhando... Continua com um ar lindíssimo que ela está no quem quiser
1: está aqui,
0: ver.
1: Está aqui no nosso mural.
0: Pode ir ao mural das Marias. Obrigado, senhor. Quem foi que
1: pôs? É o Manuel Sousa.
0: Senhor Manuel Sousa, obrigada pela dica e pela informação. E a verdade é que nós, sem dúvida, apreciamos muito pessoas...
1: Que trabalhem.
0: Exatamente. Que não ficam, que não se tornam parasitas da sociedade. Porque de parasitas está o mundo cheio. Um beijinho para os nossos ouvintes e vamos lá ver, Maria Augusta, se tu lembras desta.

0: E é assim que enviaram-me. Um abraço para a Espanha, um abraço para um ouvinte que está a escutar o nosso programa e que me contactou com uma mensagem muito bonita, enviou como tema este, repararam que é uma canção extraída de um ambiente normal e eu tive que a passar porque o Senhor diz, reformar não é deixar de viver. E deve, o que deve fazer uma pessoa reformada quando ainda tem vontade de trabalhar? Pois essa é uma pergunta que fica no ar e merece reflexão, mas cada a verdade, a pessoa reformada não perde os seus conhecimentos e a sua experiência, a criatividade, e a pessoa reformada pode ainda ser muito útil à sociedade. Um abraço, Sr. Francisco Olgues, que me passou. E muito obrigada, porque esta cançãozinha veio sugerida pelo nosso hermano aí de Galiza. Um abraço muito forte e o nosso muito obrigado também por estarem aí desse lado na nossa companhia e, acima de tudo, por concordarem também e achar que...
1: Trabalhar dá saúde.
0: Exatamente. E que o digam os doentes dos hospitais, que se pudessem estariam todos cá fora.
1: Não.
0: Um beijinho para todos vocês e o nosso passatempo, olha, hoje, Maria Augusta.
1: O passatempo está a ser engraçado. Tantas crianças numa varanda, todas a chorar para a mesma banda. Pois já estão a dar aqui os seus palpites. Ora, continuem, porque é engraçado.
0: Muitas crianças.
1: É, tantas crianças numa varanda e todas a chorar para a mesma banda. É isso mesmo.
0: Só podem ser as telhas, não? As telhas.
1: Resultados só no final do programa.
0: Um beijinho para os nossos ouvintes.
1: Um beijinho para todos. E olha, falando de trabalhar, o Joãozinho estava na escola e então o professor pergunta: Joãozinho, vais-me dizer a definição da palavra descanso? Não sei, senhor professor. Eu vou-te ajudar. O que é que faz o teu pai depois de trabalhar? Ai, senhor professor, isso é o que a minha mãe gostava de saber.
0: Fica a fazer serão, como sempre. Os pais sempre ficam a fazer serão. E vocês acreditam, não é?
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0: E assim que vamos aproveitar, nós estamos no finalzinho da nossa primeira hora, não é assim, Maria Augusta?
1: É verdade, o tempo passa e olha, é mais uma hora que temos na nossa vida.
0: É isso aí, uma hora a menos, uma hora a mais, depende do ponto de vista.
1: É isso.
0: Um abraço para vocês, prometemos voltar já de seguida após a publicidade e a nossa segunda hora vem por aí com mais musiquinha variada. Um abraço para todos, fiquem bem. E entretanto chegou mais uma mensagem. Não me perguntem apenas quantos anos eu tenho, perguntem o que ainda sou capaz de fazer
1: nos anos que me restam.
0: Exatamente. O importante é acrescentar aquilo que realmente podemos fazer. O trabalho pode ser uma terapia, mas ninguém deve também sentir que só tem valor quando está a trabalhar. Quem não trabalha também tem o seu valor e é uma opção. Temos que respeitar.
1: Claro, claro.
0: Só
1: claro.
0: Que o bom conselho, né? Bons conselhos não custam.
1: Nós damos, nós falamos e depois aceitem ou não.
0: Exatamente. Isto é à vontade do freguês. Um beijinho para vocês e até já.
1: Até já.

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4: Olá, sou Helena Sampaio. Este é mais um bloco informativo de fim de semana na Rádio Valdevez. No dia 17 de outubro, prepara-se para uma noite de observação do céu entre estrelas, constelações, histórias e lendas que atravessam gerações. A atividade começa com uma visita guiada de reconhecimento do céu, seguindo-se a observação através de telescópios, com destaque para as Orionidas e para Saturno. Esta atividade realiza-se então dia 17 de outubro, entre as 21 horas e as 24 horas. O ponto de encontro é às 20h30 no Parque de Merendas de Lordelo, na Chá do Couso, em Cabreiro, Arcos de Valdevez. Preço por participante é de 10 euros, inscrições até ao dia 16 de outubro, através de portadomuseu@ardal.pt ou então 258-510-100.
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4: Continuamos pela Porta do Mesio. A 25 de outubro, a Porta do Mesio convida-o para ir à descoberta do Alto da Pedrada, o ponto mais alto da Serra do Soajo, a 1.400.

0: 14 quilómetros vão passar pelo Guidão, antigas calçadas seculares, Fojos do Lobo, Cabana da Urzeira e Branda de Berzavô, sempre acompanhados por paisagens de montanha e uma extraordinária riqueza natural. Mais do que uma caminhada, é uma oportunidade de conhecer, sentir e conquistar a montanha. Prepare as botas e vá aceitar o desafio. Portanto, esta caminhada realiza-se no dia 25 de outubro, o ponto de encontro às 9 horas na Porta do Mesio, em Arcos de Valdevez, tem uma distância de 14 km, percurso circular, âmbito paisagístico e natural, altitude máxima 1.416 metros, duração média de 6 a 7 horas, é de dificuldade difícil. O preço por pessoa é de 25 euros. Inclui guia e seguro de acidentes pessoais. Inscrições obrigatórias e limitadas até ao dia 18 de outubro pelo 258-510-100 ou então portadomesio@ardal.pt.
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0: Bolsas de estudo para o ensino superior em Arcos de Valdevez. As candidaturas decorrem de 1 de outubro a 15 de novembro. A Câmara Municipal de Arcos de Valdevez informa que o período de candidaturas para atribuição de bolsas de estudo para o ensino superior referente já ao ano letivo 2026-2027 decorre de 1 de outubro a 15 de novembro. Para mais informações e consultas das condições de atribuição, os interessados deverão consultar informação disponibilizada na página oficial da Câmara Municipal em www.cmav.pt ou então contactar os serviços de educação através do número de telefone 258-520-504.
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0: Fica por aqui este bloco informativo de fim de semana. Estou de regresso para outros blocos de informação com a mais ouvida do Alto Minho. Tenha um excelente fim de semana.
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0: Olá, boa tarde, sejam bem-vindos à nossa segunda hora do programa de hoje, Sem Limites, na sua companhia desde as 15 e até às 18. Boa tarde, Maria Augusta.
1: Boa tarde, Maria do Carmo, boa tarde a todos os ouvintes que estão na nossa companhia e continuem, porque nós temos aqui muitas coisas para... aqui umas curiosidades, além da música... e aqui mais umas brincadeirinhas, por isso fiquem connosco, não se vão arrepender.
0: É isso aí, nós estamos aqui deste lado, estamos de uma forma especial na companhia de todos aqueles que a esta hora estão em casa ou estão no local de trabalho. Temos muita gente que está a trabalhar neste momento, principalmente em restaurantes. Um abraço para todos os restaurantes deste país que temos que reconhecer. É uma profissão muito desgastante, exige muito das pessoas e é preciso gostar-se de se trabalhar nesses locais. Tem ocasiões que nós reparamos os funcionários sempre com um ar alegre, sempre bem dispostos, sempre solícitos e custa muito. Eu já trabalhei em restaurante e sei o que isso é. De toda maneira, um abraço para estes corajosos, estes bravos e bravas mulheres que por este país fora vão dando de comer a muita gente. E uma coisa é certa, já pensei isso muitas vezes, já comentei com algumas pessoas. Assim que acaba esta geração de meia-idade,
1: acho que...
0: os restaurantes, tal como os conhecemos hoje em dia, vão fechar. Não duvidem, porque ninguém... quer trabalhar nisso. A verdade é essa, e é nua e crua, mas trabalhos pesados ninguém quer. Hoje tudo gosta?
1: Hoje é tudo doutor.
0: Nem sei do quê. Um beijinho para todos vocês, e dizem assim também, tu estás de caneta na mão. Pois é, mas a minha caneta na mão já vem há 40 anos, ou 50, por aí. E, portanto, há 50. Nessa altura não haviam e não tinha opção, porque os meus pais também não tinham condições. Portanto, fiquei eu de caneta na mão, fui estudante trabalhadora com muito orgulho, trabalhava de dia, estudava à noite e assim vamos por aí. Um beijinho para os nossos ouvintes, e agora eu sei que muitos dos nossos... especiais estão aí à espera desta cançãozinha. Vá-se lá saber porquê. Muita gente gosta e não é? Tem graça, não é?
1: Vamos lá. Bem ela.
0: Sabes qual é, Maria Augusta?
1: Vou ouvir.

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0: E acreditem que não é mesmo, não é mesmo sacrifício nenhum estar aqui com vocês, até porque a propósito de estar aqui e ser um programa bem disposto e nós estarmos livres de falar sobre temas variados, não é?
1: Pois, podemos falar. Olha, até temos assim, por exemplo, como eu falei, nas curiosidades. E por que não conhecermos melhor o nosso corpo humano, porque é uma máquina fabulosa, espetacular, tudo. Começamos já pelos olhos.
0: Sim.
1: Os olhos conseguem distinguir cerca de 10 milhões de cores.
0: Sim. Pois precisa é. De saber o nome delas.
1: Pois, o nome, mas basta só ter esta, só nós conseguirmos ver 10 milhões.
0: É ter uma noção, pronto. Noção.
1: Certo. Embora temos três cores primárias, que é o azul, o verde e o vermelho. Com essas três cores, nós já conseguimos distinguir o resto de todas as outras cores.
0: Não esqueças os daltónicos.
1: Esses é que têm outras, com certeza, em vez de 10 milhões, são 20 milhões.
0: Bom.
1: Não, mas é mesmo, graças à presença de três tipos diferentes de cones, que são as células fotorreceptoras na retina, nossos olhos são capazes de identificar até 10 milhões de tonalidades diferentes.
0: Muito bem, Maria Augusta.
1: E falando agora do coração. O coração gera energia suficiente para mover um carro. Num único dia, o coração humano tem força suficiente para impulsionar o sangue por cerca de 19 mil quilómetros, o equivalente a quase metade da circunferência da Terra.
0: Olha, a gente diz que não se deve acreditar em tudo o que lês.
1: Mas
0: a verdade é que quem é que foi medir? Oh, Maria Augusta, o absurdo dessa afirmação.
1: Pois está.
0: Quem
1: aqui
0: é que foi medir até onde o coração esguicha lá o sangue no organismo?
1: Eu sei que ele corre, mas quando a gente se corta.
0: Maria Augusta, vamos falar, anda lá, mas pronto.
1: Não, mas isto são curiosidades da anatomia, pronto, do nosso corpo humano.
0: Eu gostava de ver um médico explicar isso, mas pronto. Vá, a seguir.
1: Queres mais? Olha, os ossos são mais resistentes que o aço.
0: Oh, minha filha, porquê que há tanta gente com pernas partidas?
1: Porque o aço também parte.
0: Esquece que a tua teoria hoje, as tuas curiosidades hoje estão pelas ruas da amargura. Vá.
1: Em proporção, não, mas a sério.
0: Senhores ouvintes, isto olha, é, ela está a ler isto, não é?
1: Sim. As veias e artérias somadas percorrem mais de 100 mil quilómetros.
0: Outro absurdo, Maria Augusta. Quem é que andou a medir isso tudo?
1: Você tem dentro do seu corpo uma rede de artérias, veias e vasos que, se fossem esticados, dariam mais de 100 mil quilómetros.
0: Ora, então, e quem é que andou a esticar isso?
1: O que se sabe em anatomia,
0: Maria
1: Augusta,
0: tu sabes que tu me parecias agora quando, um político entalado, quando lhe fazem perguntas absurdas, o político entala-se e fica ali a gaguejar um bocado. Olha, tu agora parecias-me isso.
1: Eu agora, porque fiquei assim a ver pronto, na anatomia,
0: sim,
1: num morto,
0: sim,
1: e começou a fazer essas medições todas, não é? Tiraram as veias, as artérias, os
0: por
1: vasos,
0: tudo ali esticadinho.
1: Tudo esticadinho, e fui medindo durante não sei quantos dias, mas pronto.
0: Ridículo, medindo. Isto é como dizer que o peso das formigas que estão no subsolo, que o peso das formigas, olha só o absurdo que eu li também há dias, o peso das formigas existentes no subsolo,
1: sim,
0: é superior ao peso dos seres humanos que habitam o planeta. E agora diz-me, quem foi a criatura que andou a juntar as formigas todas lá de baixo e a pesá-las todas?
1: Lá tem o seu...
0: Tu estás a ver o absurdo da...
1: Olha, mas esta, também não sei se será verdade, parte do seu estômago se regenera constantemente. O suco gástrico presente no estômago é tão potente que poderia dissolver o próprio órgão. Para evitar isso, as células da mucosa estomacal se renovam de cada 3 ou 4 dias, garantindo uma camada protetora sempre nova.
0: Essa aí eu acredito, alto e para o baile. Essa eu acredito porque tem um senhor, aliás, eu vou mandar um abraço para a família Alves São Martinho da Gandra. Um senhor aí, o filho dele, não vou dizer quem era o filho, porque também não interessa, mas era da família Alves, mas a família Alves é muito grande. Então o miúdo, na altura, engoleu uma bolinha destas de ping-pong, não é?
1: Ah, sim.
0: Aquelas bolinhas.
1: Conseguiu. Pequeninas,
0: pois. As canalhas, sabes como é? Foi ao médico aflito, claro, porque o miúdo, a bola era bastante grande, como é que ela ia passar lá embaixo, no buraquinho lá no fundo? Sim, sim. Então, o que é que acontece? O médico tranquilizou a mãe e o pai dizendo: fique tranquila, porque o suco que nós temos no estômago
1: vai
0: destruir isso tudo. E é verdade. Ficou toda a gente à espera que a bolinha saísse, a bolinha não saiu nunca mais e o miúdo, dali a uns tempos, a bola desapareceu. Foi fazer outra vez uma radiografia
1: e já não estava a bolinha. Plof.
0: É por isso que as mulas, não é as mulas do monte quatro patas. Eu estou a falar nas mulas que transportam droga.
1: Sim, sim.
0: As pessoas que transportam droga no organismo, geralmente no estômago, engolem aquelas...
1: E depois sentem-se mal porque rejeição...
0: E sempre que são apanhadas nos aeroportos, essas pessoas são imediatamente levadas para o hospital, não pelo aspecto da droga, porque já sabem que ela transporta a droga e ela está lá.
1: Mas é um perigo para a saúde.
0: Mas é um perigo porque o próprio suco gástrico que temos lá dentro vai destruir o invólucro em que está a pólvora.
1: A droga.
0: E pode matar a pessoa. Portanto, isso aí está certo.
1: E agora esta. O intestino é considerado o segundo cérebro. Pois é. O intestino tem cerca de 100 milhões de neurónios, formando o chamado sistema nervoso entérico. E ele se comunica com o cérebro e pode influenciar o humor, o apetite e até o sono.
0: Agora eu percebo, porque há tanta gente aí a dizer que...
1: Tem o intestino ligado ao cérebro.
0: Exatamente.
1: Pois, é isso que eu queria chegar a esse ponto.
0: Aquele tem o intestino ligado ao cérebro. Quando fala só sai... Pronto, é isso.
1: Pronto. E também há também já ouviste falar aquelas borboletinhas no estômago.
0: As borboletas também, no estômago.
1: Também há borboletas no estômago, não é?
0: Eu vejo borboletas é quando bebo mais um bocado. Aí é que
1: aquelas situações mais emocionantes, não é?
0: Maria Augusta, vamos parar com esta brincadeira, senão vamos ser... Olha, vamos ser destituídas.
1: Ok, está bem, está. Tá.
0: Olha, mas sabes um ditado muito antigo que é verdade. No meu tempo, até o milho tinha mais juízo que muita gente. Está bem? Sim.
1: Pronto. Tá bem.
0: E já vamos falar do milho.
1: É por isso que aquele é bom como o milho. Antigamente.
0: Não, diz-se aquela é que é boa como o milho. Porque aquele... Aquele é um pão.
1: Ah, é um pão.
0: Quando é homem, aquele é um pão.
1: Pronto, resta, já está feito de que farinha é feito.
0: Resta saber se é um pão duro, se é um pão seco.
1: De que farinha é que é feito.
0: Se é um pão bolorento. Enfim. Os senhores ouvintes, desculpem.

0: Emílio. Emílio quer dizer eu te amo. Em linguagem nipónica.
1: Sim.
0: E, portanto, não é milho, é milho. Te amo.
1: Também e a há gente... aquele português que diz, amor, se eu te disser amo-te, tu dizes de volta? Oh, mulher, claro que sim. Então, eu amo-te. E ele, de volta?
0: Vês como eles são inteligentes? Inteligentíssimos. Ora bom, Maria Augusta, nós chegámos no finalzinho da nossa segunda hora.
1: Mais uma hora
0: passada. Pois é, a caminho da terceira e última hora, já com a participação dos nossos ouvintes, e já que estamos a falar em colheitas e em milho...
1: E vinho e castanhas e até azeitona já está madura, imaginem.
0: Exatamente. Vamos então, depois desafiar os nossos ouvintes, a perguntar a alguns deles se já foram ou se já participaram em alguma desfolhada e quando saía a espiga vermelha, o que é que faziam, enfim, e no fundo, aqueles mexericos e aquelas coisinhas que se contavam, porque tanto nas vindimadas como nas desfolhadas, certos trabalhos agrícolas eram o jornal da caserna daquela época e sabia-se tudo.
1: Sim, porque juntavam-se todos.
0: O que era verdade, o que não era verdade, o que era inventado, o que era... E às vezes estragavam-se casas porque fulano anda metido com cicrano, enfim, eram outros tempos, muito embrulhados. Mas olha, eram mais felizes do que agora, pelo menos acho que sim.
1: E então, tantas crianças numa varanda, todas a chorar para a mesma banda, o que são... Pensem nisso.
0: O que são? Eu tenho a certeza que a nossa Cândida vai já dizer. Ai, já sei qual é. Pronto, um beijinho. Nós voltamos já após a publicidade. Entretanto, vamos tentar ajudar este senhor que ele está perdido.

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0: Olá, boa tarde. Sejam bem-vindos à nossa terceira e última hora do programa Sem Limites de hoje. Um programa que está na sua companhia desde as 15 horas e vai consigo até às 18, pois, como é habitual. Entretanto, Maria Augusta...
1: Uma boa tarde para todos e nós já estamos aí a sentir alguém que quer falar com a gente.
0: Exato, e vamos trocar as voltas aos nossos ouvintes. Nós dissemos que íamos falar da desfolhada e não vamos falar nada da desfolhada.
1: É, de trabalhos agrícolas.
0: Vamos falar de trabalhos agrícolas no seu geral, mas principalmente sobre uma lavrada que vai acontecer, uma lavrada à moda antiga. Ora, à moda antiga significa trajos, significa hábitos, mesmo, significa...
1: As tradições.
0: E eu quero ver, ó gente da Miranda, eu quero ver se vamos ter lá o bacalhau frito.
1: Que né? era dado ao almoço, que antigamente era, que agora se diz pequeno almoço, antes era o almoço.
0: Pessoal da Miranda, a Rádio Valdevez vai estar lá. Eu já temos o esquema todo. O Zé Rocha vai ser o menino das vacas, né?
1: Vai a guiar à frente as juntas de vacas.
0: É o trabalho mais leve que há numa lavrada, é o menino das vacas.
1: Mas olha, que conduzir aquela vacaria toda, não sei.
0: Vamos perguntar ao nosso ouvinte, se sabe. Olha, vamos lá saudar Maria Augusta agora. Parou de ser as neiras. Olá, boa tarde.
2: Boa tarde.
0: Boa tarde, menina Cândida. Ih, Jesus.
2: Boa tarde.
0: Sim, é que eu a puxar o coiso para cima saiu-me aqui o botão.
1: Ai, já não tenho botão na blusa.
2: Ai, agora as maminhas à mostra.
0: Oh, minha filha, não é desses que eu estou a falar? Ah. Ai, que mal intencionada. Estou a falar no botão, da mesa.
1: A gente sabe que é o botão da mesa. Não é da nada cana. A gente sabe.
0: Foi o botão da mesa. Ainda por cima o botão de telefone, valha-me Nossa Senhora.
1: Mas, ainda mais esse. Oh, Dona Cândida.
0: Dona Cândida, a senhora também é do tempo antigo.
2: Sim, gostava de
0: das labradas.
2: Gostava de tudo. E então quando chamavam para as folhadas. Ponho o milho todo de pé, sim, ali, fazia... todo estendido, ou comprido.
1: Chamavam-lhe em serra ou mideiro, não era?
2: Era.
0: Em mideiros.
2: Ficava ali encostadinho, estendido, esticado, quer dizer, estava de pé, mas tinha uma extensão grande.
1: Pois, era
2: para as pessoas se sentarem e pegarem cada uma no seu pezinho. Isso. Mas eu queria era encontrar a vermelha.
1: Eu queria era a rainha.
2: Eu queria que me saísse, e quando me saísse ficava contente, não folhava mais.
0: Todos nós queríamos a rainha, não é? Até porque sempre gostávamos de saber quem é que estava de olho em nós, não é? Aquela juventude, aquela... Opa, eu não sei, vamos ver se me sair a rainha, quem é que eu vou dar o beijinho lá da praça.
2: E essa parte do beijinho nunca soube.
0: Não dava.
2: Pode encontrar... Não. Não, ah, essa não. Essa não, que... era, mas, não é do meu tempo, nem a minha mãe deixava.
0: As mães não deixavam.
2: Você não sabe o que é antigamente.
0: As mães não deixavam e depois faziam tudo, não é? Exatamente. Era como a outra. A minha mãe não deixava, mas eu fui feita debaixo de uma moreia.
2: Ora ver.
0: Não é? Elas
2: estava
0: não deixavam.
2: Escondida.
0: Elas não deixavam nada, mas elas faziam tudo e mais alguma coisa.
2: Estavam porque... escondidas debaixo da moreia.
0: Oh, valha-me Deus.
1: Por terem feito é que não queriam.
0: Enfim.
1: Oi,
0: e a nossa adivinha, qual será? Todas para uma... Como é que é?
1: Tantas crianças para na varanda a chorarem para a mesma banda.
2: O quê? Para a menina dos olhos.
0: Não. A chorar?
2: Não é.
0: Tantas crianças numa varanda?
1: A chorar para a mesma banda.
2: As telhas.
0: Ah, é capaz de ser isso, ela a mim não me diz, mas é capaz de ser essa.
1: No final do programa eu vou dar o resultado.
0: Muito bem. Oh, Dona Cândida, e as lavradas antigamente também se lembra?
2: Sim.
0: Sabe que 2 a 8 dias vamos estar na Miranda? Justamente.
2: Mas eu aí gostava era do bacalhau frito com o...
0: Com a broa?
2: Passado, por farinha, ovo e salsa.
0: Era muito bom.
2: Era o que me interessava.
0: Ah, mas sabe uma coisa? Era,
1: não sabia.
0: Era muito bom, mas também era por uma coisa que a gente andava cheia de fome na altura, não é?
2: Eu estava à esperinha, era que aparecesse isso.
0: Pois é, e que aparecesse a mulher com o cesto à cabeça, com o balaio à cabeça.
2: É, andava-se devagar, que era para chegar agora.
1: Mas também há uma coisa, a diferença entre o comer e o não comer. É que se as pessoas fossem a receber dinheiro, não tinham direito
2: não,
1: a comer.
2: Era troca.
1: Era troca.
2: Troca de trabalho.
1: Mas se por acaso fossem a favor... Como
0: sim,
1: antigamente
0: sim.
1: Se fosse a favor, é que tinham direito a comer.
0: A comer,
1: pois
0: exatamente.
1: Pois é que havia sim, essa diferença. Porque eu recordo, eu sou
2: eu lembro-me que se comia, comia-se na mesma, mas eu ajudava aquilo ajudava-me a mim e era assim.
1: Pois, exatamente. Era a troca de favores.
0: Nem sempre, porque na casa dos meus pais era justamente, mesmo aqueles que iam a ganhar dinheiro, comiam também. Comiam.
1: Eu tenho ideia que eu ia para trabalhos, pronto, na altura, jovem, e eu ia toda contente, quando ia receber dinheiro, eu ia toda contente porque fazia falta para a escola, até nós pagávamos a caixa, imagina, pagávamos caixa.
2: Olha, eu ia apanhar azeitona.
0: Exato, pois, e que está. Era bem difícil.
2: Para depois ganhar dinheiro.
0: Que era pois. Bem difícil, não é,
2: era,
0: Dona Cândida?
2: Era.
0: Minha querida, ficamos por aqui
1: revivemos
0: hoje.
1: Um bocadinho.
2: Olha, quantos cabelos... Tem uma rapariga ou uma pessoa com 25 anos.
1: Quantos cabelos?
2: Quantos fios?
0: Ai, quantos fios de cabelo?
2: Sim, quantos fios de cabelo tem uma pessoa com 25 anos?
1: Tantos como 50.
2: Com 150 mil.
0: Porquê?
2: Porque tem 150 mil.
0: Oh, meu Deus, e onde é que leu isso?
2: Olha, apareceu e eu tomei nota, e já tem uns anos aqui escrito. Eu quando ouço, escrevo.
0: E 150 mil. E eu pergunto, alguém nos foi contar aonde e quando?
2: Pois é, e aqui tudo o que vós dissestes.
0: Alguém nos foi contar aonde e quando? Oh, Dona Cádida, um beijinho, mas gostei da curiosidade, gostei.
2: E desta, três pedreiros entram de férias e entram de férias.
0: Sim.
2: E vão pela primeira vez à praia.
1: Sim.
2: Quando chegam à praia, o primeiro diz: tanta água. O segundo: tanta areia.
1: Vamos,
2: o terceiro:
1: vamos embora.
2: Vamos fugir antes que alguém traga o cimento.
1: Pois,
0: um beijinho, Dona Cândida, um beijinho até para a semana, até hoje a 15, tá?
2: Tchau, meu amor.
0: Beijinho, tchau, tchau.
2: Beijinho.
0: Obrigada,
2: tchau.
0: Meu pois, Deus.
1: Trabalho para as calos.
0: Pois.
1: Estava de férias.
0: O trabalho vai-te embora. É engraçado porque... Vamos ao próximo ouvinte. Olá, boa tarde.
3: Boa tarde.
1: Olá, Sameirinho.
3: Sim, senhora.
0: Sameirinho, enfim, já ouviu aqui cada barbaridade que
3: já.
0: Arrepia os cabelos um careca. Sameirinho, não sei se foi criada no campo, se
3: foi.
0: Também conhece as lavradas,
3: sim.
0: As desfolhadas, as vindimas.
3: Era tudo muito bonito, agora não presta.
1: É tudo mecanizado.
3: Agora é tudo.
0: Exato.
3: Agora, este mundo é moderno, como diz a minha mãe.
1: Mecanizado, se... de entenderem, porque senão deixam ficar de velho os terrenos, não é?
3: Tudo.
0: Exato,
3: tudo.
0: E fica...
3: Isso é o que eu digo a gente, vamos chegar a um tempo de haver dinheiro para comprar as coisas e não as haver.
1: E não ter.
0: E não ter as coisas, exatamente. Isso é verdade. Sameirinho, tantas crianças... Como é?
1: Tantas crianças numa varanda...
0: A chorar para a mesma banda.
3: Eu acho que são as telhas do telhado quando pingam.
0: Exatamente, eu também acho, sabe?
3: Eu também penso.
0: E, tenho...
3: e olha, sabe-me dizer, assim, esta foi a minha mãe que me ensinou. Entre as pernas do meu homem, vou ganhando a vida, mas se ele me fecha, estou perdida.
0: Isto é uma adivinha.
3: É.
0: Ora. Entre as pernas do meu homem, eu vou ganhando a vida.
3: Mas se me fecha, estou perdida.
0: Mas se me fecha, estou perdida entre as pernas do meu homem.
1: Tem as calças.
0: Não sei, não faço a mínima ideia.
1: Fica
3: os velhotes estavam assim uns
0: entre as pernas do meu homem, eu vou ganhando a vida. mas se me fecha,
3: estou perdida.
0: Estou perdida. Oi, Helena Sampaio, tu que sabes isto disto?
1: Tenhas...
3: Não,
1: bicicleta?
3: Não.
1: Tem alguma coisa de bicicleta?
3: Eu tenho assim, mais ou menos assim os pedais, tenho.
0: És?
3: Mas não é bicicleta.
0: Então, espera aí, então pera.
1: Espera, porque ora se...
0: Entre as pernas do meu
1: bicicleta, que mais é que pode estar entre as pernas do homem?
3: Aquilo até não, eu bate em nome de homem.
1: Mas também pode ser de...
3: Tem nome, tem um... É masculino, mas não é homem.
0: É uma mota.
3: Nem não. Mota, a mota é uma mulher.
0: Pois mota. É, não é.
1: Na bicicleta, que mais é que pode...
0: Não sei.
1: Não pode ser ir em cima de um burro?
0: Não, é um burro, não. É um burro.
3: Não,
0: é,
3: não.
1: Um burro em cima de um burro que vai para o moleiro.
3: É o tiar.
0: Entre as pernas do meu homem, eu ganho a vida.
3: Mas perna abaixo, perna acima.
0: Pois é.
1: Pois.
0: E entre as pernas...
1: Então o homem é o tiar.
3: É.
1: O tiar é o homem.
3: É o homem.
0: Pronto, então é o tiar.
1: É o tiar. Pronto, ainda pensei que fosse a bicicleta para movimentar, para ir ganhar.
0: Essa nunca mais vou esquecer.
1: Não.
0: Porque ela é muito marota. Tá?
1: Mas tem a sua lógica.
0: Tem a sua lógica. Um beijinho, Samirinho.
3: Bom fim de semana.
0: E até 2 a 15 dias outra vez, está bem?
3: Beijinhos, tudo de bom.
0: Obrigada.
3: Beijinhos.
0: É que 2 a 15 dias vamos ter.
1: A sementeira,
0: exatamente, vamos ter a sementeira. E entretanto vai o nosso agradecimento aqui à Rosga de Sá, o nosso abraço, e vamos escutar o que o cadô que eles nos deram. Olhem-me este som.

0: Parabéns, Rusga de Sar. Um som espetacular, obrigada enorme.
1: Pelas letras.
0: Exatamente.
1: Pela letra.
0: E a prova disso, mas ainda faltam aqui alguns programas.
1: Sim,
0: mas pronto, os principais estão cá, em nome de todos.
1: Agradecemos.
0: E não esquecer agora um programa novo com o Luís Pires, todas as quartas-feiras. Realmente vale a pena, e vale a pena porque a Rádio Valdevez... É como nós dizemos, não são só discos pedidos, certo?
1: É,
0: a Rádio Valdevez.
1: Tão diversificado.
0: Exatamente. Vamos por ordem de chegada ao nosso primeiro ouvinte. Olá, boa tarde.
2: Boa tarde.
1: Senhor.
0: Boa tarde, senhor Álvaro de Paris.
1: Não.
2: Não,
1: é o senhor Pereira de Monção.
2: Exatamente.
0: É isso, Pereira. Mil perdões.
1: Senhor Pereira de Monção.
0: Desta vez enganou-me direitinho.
2: Está tudo bem com vocês?
0: Tudo bem, Senhor Pereira, e por cima?
2: Aqui por cima também está. Bom, está quentinho.
0: Está uma maravilha. Oh, Senhor Pereira, aí por cima já acabaram as vindimas, já acabaram as
2: desfrutas? Sim, acho que já, eu não vejo ninguém a vindimar já.
0: Já está tudo recolhido, não está?
2: Está tudo, já.
0: E agora já eu... Agora é o tempo de apanhar a castanha, não é?
2: Há castanhas, é.
0: Ainda há.
2: E eu já as comi.
1: Sim.
0: E são boas este ano, não são?
2: Já são boas, está.
1: Oh, Sr. Pereira, e a azeitona? Que eu já vi oliveiras com azeitona.
0: Azeitona é para dezembro, Maria
2: Augusta.
0: Mas já está
2: a azeitona é para dezembro. Oh,
1: mas já temos...
2: Eu apanhei muita, que não senti os dedos.
0: Pois, já, é dezembro e janeiro, não é,
2: é
0: só para ele?
2: Dezembro e janeiro, sim.
1: Mas já se vê azeitona madura?
2: Pois. E ia com o meu falecido pai para a azenha, fazer depois o azeite.
1: Sim,
0: pois,
1: sim,
0: exatamente.
1: Os lagares
0: que estão a desaparecer, Sr. Pereira.
2: Está tudo desativado.
0: Está tudo a desaparecer. Ainda há dias comentávamos isso. Ainda há pouco falávamos acerca dos restaurantes desta...
2: Eu ouvi você falar do restaurante, eram para aí umas 4 horas, depois das 4.
0: Exatamente.
2: Isso é outra coisa que tem também tendência a desaparecer.
0: Tem tendência porque a juventude não quer trabalhar nestas profissões.
2: Não, não quer trabalhar, e se não fossem os que vêm de fora, então é que já não havia nada.
0: Não havia nada, exatamente. E há determinadas profissões que já estão a ser assumidas e garantidas com o pessoal que vem, com os imigrantes que vêm de fora. Essa é que é a realidade.
2: É porque o português também não quer trabalhar.
0: Não, meu filho, o português quanto menos fizer, melhor. Arranja um rendimento social de inserção.
1: Pois, e outros
2: O problema é esse. Mas isso já também não é só dos portugueses, também já há mais.
0: Já há mais. Exato, habituam-se e depois é uma desgraça.
2: Mas eu ouvi você, mas isto, hotelaria acabando, a minha geração e eu, isto, depois vão meter o dinheirinho na máquina e depois tiram a comida.
0: Eu acho que daqui a uns anos nem vai haver comida. Sabe o que vai ser, Sr. Pereira?
2: E tudo plástico?
0: Comprimidos.
2: É comida plástica?
0: Exatamente. Toda a gente vai tomar um comprimido e
2: já andam alimentadas.
0: Exatamente. A alimentação vai ser assim.
2: Não reclamam com empregados nem nada.
0: Nem com ninguém, exatamente. E tomam a hora que querem e como querem. E
2: mas infelizmente vai ser isso mesmo.
0: Eu
2: já
0: também acho.
2: Para a nossa geração.
1: Para a nossa já, ainda não é.
0: Para a nossa não, mas olha que na vindoura já será, já verás isso. Ouça, Pereira.
2: Eu tenho pena dos netos e da filha. A filha também já é capaz de não apanhar muito, porque também já a idade, também já 42.
1: Os que estão a nascer.
2: Agora os que estão a nascer.
1: Vão a passar.
2: Eu hoje daqui por 50 anos acho que já estou a exagerar, gostava de estar vindo.
0: Exatamente.
1: E sabe-se lá, a gente não sabe.
2: Não, eu não acredito.
0: Oh, Sr. Pereira, isso já são outros 500, mas a verdade é esta, é que a gente já veremos, não é? As provas... Diga.
2: Diga.
0: As provas, já há muitas aí que a gente... Eu, pelo menos, tenho provas de muita coisa que eu já vivi e já estive naquele local e vou lá direitinho e sei onde estavam as coisas e, enfim, há coisas que... não é?
1: Isso. Portanto, entende-se que já estiveste naquele espaço.
0: Exatamente. Em outra, local. Em outra época, em outra dimensão, eu acredito muito nisso e acredito muito na reencarnação e acredito que a gente está cá para... Para ficar, para nos irmos cultivando e melhorando o nosso espírito.
2: Maria do Carmo, cada um acredita no que quer. Eu nessas coisas não acredito, mas respeito quem acredita nisso.
0: Exatamente. Você acha que a gente morre e acabou e não
2: eu
0: volta cá mais?
2: Nós morremos, para mim, morremos e acabamos.
0: E acabamos. E
2: depois não... somos um monte, com licença, de esterco.
1: Se não ficar em cinza. Se não ficar em cinza, pronto, exato. Também pode eu, ficar em cinza.
2: Eu pelo menos, só se for para a boca dos crocodilos, mas eu quero ir para o, quero ficar em cinza.
0: Mas sabe uma coisa, Sr. Pereira, é assim, eu não vou contestar, eu falo por mim, por aquilo que acredito.
2: Sim, sim, eu também estou a falar por mim, não falo por mais ninguém.
0: Exato.
1: Mas vamos
0: eu...
1: pensar que a gente não íamos... Não vamos mesmo para ficarmos sem sabermos do que...
0: Mas quando tiver, se um dia tiver tempo e paciência, leia as obras de Allan Kardec e já verá. E talvez encontre muitas respostas, que foi assim que eu as encontrei.
1: Aqui devemos fazer o bem e não olhar a quem.
2: Isso é o que eu digo, nós pronto. A fazer bem às pessoas é quando cai andam.
0: Exatamente.
2: Isso que depois de morrer somos todos bons.
0: Exato, é verdade. Isso é verdade.
2: Nós podemos ser os maiores bandidos que andamos ao cimo da terra, mas depois de morrer tudo é bom.
1: Mas, pois, até a outra dizia, será que, como o outro do senhor que estava na...
0: Ai, toda a gente a elogiar o morto, era tão bom homem, era tão bem assim, não sei o quê. E a mãe dá com o cotovelo no filho e diz, oh rapaz,
1: vai ver
0: se é mesmo teu pai que está ali?
1: Pois.
0: Sr. Pereira...
2: Infelizmente é uma realidade.
0: É isso, é.
1: Mas pronto, nós de consciência tranquila devemos de fazer o bem, não olhar
2: fazer
1: a quem.
2: Fazer o bem é quando cá estamos.
1: E quando formos, vamos tranquilos.
0: Sr. Pereira, agora vamos à nossa desafio. Muitas crianças na mesma varanda a chorar para a mesma banda.
2: Muitas crianças a chorarem...
0: Muitas crianças numa varanda
1: a chorar para a mesma banda.
2: Eu acho que também foi uma senhora, disse há um bocadinho, para mim também as telhas.
0: Eu também acho que assim, só para ele, ela diz que só no fim é que dá resposta.
1: Pronto.
0: Muito bem, eu acho que sim, que é isso mesmo. Só Pereira, se quiser 2 a 8 dias, venha à Labrada na Miranda.
2: Oi, mas Maria Augusta é meio educada, mas é que eu trabalho ao fim de semana, estou daqui um bocadinho, meia horinha mais ou menos, já tenho que ir.
0: Pois é, meu filhinho,
1: pronto,
0: é isso.
1: Pronto, então um bom trabalho.
0: Sou Pereira, um beijinho para si, bom trabalho.
2: Um beijinho para vocês também, bom fim de semana.
0: E até à próxima, obrigada. Um beijinho, Sou Pereira, obrigada por tudo. E agora vamos ao próximo ouvinte, olá, boa tarde.
3: Boa tarde.
0: Boa
1: agora
0: tarde,
1: é o senhor Álvaro.
3: Oh, senhora.
0: Senhor Álvaro de Paris. De Paris de França, não é verdade?
3: É isso tudo.
0: E o Paris de França está mais calmo hoje?
3: Está mais calmo, sabe como? Eu não sei, lá em Paris aquilo, às vezes, ainda ontem, andam para lá, queimam.
0: Ah, e anda tudo à batatada, meu
3: gente,
0: Deus.
3: É canalha, gente, não sei. Aqui.
0: É, não é? Pois. E no meio disto há muito aproveitamento também.
3: Pois é, isso é o problema.
0: Exatamente, e as autoridades têm que ter muito pulso. Muito,
1: não, tem,
3: autoridades, se estiver na televisão, ainda levam eles, e depois são eles que são culpados.
0: Isso é verdade.
1: Chegamos a esse ponto.
0: Infelizmente.
3: Infelizmente é isso,
1: assim,
3: mas pronto, temos que...
1: Ora, o Sr. Álvaro também é do tempo em que trabalhava no campo?
3: Sim, senhor, sim.
0: Lavradas, também se lembra das lavradas?
3: Ai, mas muito, às vezes tínhamos as duas a cangar vacas à frente e atrás, dois pares.
0: Geralmente eram dois pares de bois,
3: sim,
0: não é?
3: Quando os terrenos eram mais grandes, tínhamos dois pares um dia inteiro, um ano aguentado.
0: Era um trabalho duro, era muito duro.
3: O trator é uma maravilha.
0: Hoje não há nada disso.
3: Já não há quase nada, mas com o trator hoje um campo é rápido, labrado, todo na mesma hora está tudo feito.
0: Exatamente, ao fim
1: de uma
0: hora...
1: Nós só fazíamos as beiradas e depois o resto era o trator.
3: Agora fazem tudo. Nós antigamente labrávamos semeámos, depois ainda havia que achassar tudo à passachola, fazer tudo, depois semear e depois prontos.
0: Antes de semear ainda tínhamos que gradar?
1: Nós
3: era à mão, fazíamos à mão tudo, e antes de agradar, agradávamos no fim com. Semeámos o milho, depois é que passávamos a grade.
0: Ah, era?
3: Era, nós fazíamos a grade depois. Primeiro passávamos tudo à mão.
0: Ai, pois,
3: porque
0: primeiro...
3: depois o arado não labrava, às vezes não labrava bem.
1: Ah, sim, não... sim, nós tínhamos que, com a enxada compor a terra.
3: Às vezes o estrume também ficava coberto.
1: Sim, sim, tínhamos que compor a terra. Sim,
3: é, compor a terra, nós compunhamos a terra, depois é que semeámos o milho.
1: Ficava aqueles terrões.
3: E depois é que passámos a grade.
1: Ficavam uns terrões assim mais.
0: Essa agora deu-me um nó. Essa agora deu-me um nó.
3: Nós fazíamos assim antes. Nós lá em cima, em Cabreiro, fazíamos assim.
0: Ah, isso era em Cabreiro. É porque
3: sim, em Cabreiro fazíamos assim.
0: Na zona de Ponte Lima, primeiro gradava-se. E depois, com a terra toda lisinha, agradada, é que se semeava.
3: Semeava o milho, pois.
0: Semeava, mas era com uma semeadeira.
3: Pois, nós já começou a semeadeira, mas nós era à mão a semear o milho. Quando começava a nascer, vinhas muito junto, a semeadeira já coisava certinho, os carreirinhos.
0: Exatamente. Pois, então era aí, era semeada à mão e a grade passava depois para eu...
1: Sim, para mexer.
0: Agora já entendi, tem sua lógica. É isso.
3: Nós não tínhamos a semeadeira, naquela altura não havia a semeadeira.
0: Pois, eu sou do tempo já da semeadeira.
1: É que se põe milho e feijão. Exato. E feijão misturado.
3: Pois, lá em cima, a semeadeira cá em baixo já havia, em Gondori, já pessoas que já tinham... Mas lá para cima não havia semeadeira.
0: Pois, o problema era esse, não é?
3: Lá em cima ainda não havia semeadeira, mas cá em baixo havia semeadeira, lembro-me. Só semear os carreirinhos.
0: É engraçado que...
1: Tinha um pêndulo ao lado que era para fazer o carreirinho depois.
3: Sim, e era melhor fechar. Quando era pois o milho já estava grandinho, para fechar era melhor.
0: Era.
3: Pois a minha mãe ainda metia feijão no meio.
0: Era feijão, eram naviças, era tudo.
3: Ela metia tudo. Depois o que é que nós fechássemos? Eram uns pequenos ainda.
0: Pois.
3: Nós com o terrão cobríamos quatro.
0: Pois.
3: Nós íamos lá à ponte, ela cá sozinha no atrás.
0: Vocês malandros.
3: Não é, porque nós tínhamos ido embora a brincar.
0: Ao drabar o trabalho todo, malandros.
3: Nós levávamos com a sim, mas puxávamos por cima da erva, cobríamos a erva e ela.
0: Ai, que malandro.
1: Ai, o que a gente fica a saber.
0: Sr. Álvaro.
3: As cobras não bebem nenhuma.
0: Pois, depois
3: não...
1: Foi a vaquinha que comeu.
3: Não sei quem foi, mas não bebeu nada.
0: Ai, meu Deus.
1: Foi a lagarta que comeu.
0: Vocês arranjaram maneira, foi de não ensejar mais. Isso é que sim.
3: Não, mas ela agarrava-nos sempre, tínhamos que ir.
0: Pois é. Malandro. Enfim, bons tempos, não é, Sr. Álvaro?
3: Graças a Deus,
0: Hoje temos saudades disso.
3: Agora está a partir, está tudo velho. Não há nada.
0: Tudo abandonado, é verdade.
3: Não há nada, gesteiros e urdos e mais nada.
0: Isso. Sr. Álvaro, e o nosso passatempo?
3: Adivinha, não sei como. Não vou lá, não sei.
1: Pronto, então não faz mal. Fica atento que eu vou dar o resultado.
0: Ela já vai dizer.
3: No fim ouvimos como é que é.
0: Tá, ok, Sr. Álvaro, um abraço e até para a semana.
3: Obrigada. Igualmente para vocês.
0: Obrigado. E para a semana, nós não estamos aqui, mas vamos ter uma reportagem lá em cima, já verão.
1: Da Miranda, exatamente. Com a semeada do centeio e do trigo.
0: Eu já disse que o Zé Rocha vai na rabiça. Não, o Zé
1: vai
0: Rocha...
1: Vai à frente. Quem vai na rabiça vai ser o Zé Augusto.
0: O menino das vacas vai ser o Zé Rocha. Temos que lhe arranjar um chapéu à maneira que ele vai fazer.
1: De palha.
0: Exatamente.
1: À maneira, claro, exato. Tem que ser.
0: Olha, olá, boa tarde.
4: Boa tarde, meninas.
0: Boa tarde, senhor Vitoriano.
1: Senhora. Ai, eu não estou a ouvir o senhor... Não estou a ouvir muito
0: sou
1: mal.
0: Sou Vitoriano, o senhor está tão longe.
4: Sim.
1: Agora sim. Ai, que bom ouvir a sua voz.
0: Tudo bem, sou Vitoriano?
4: Está tudo, menina.
0: Ai, que bom, meu Deus do céu. É que o senhor, nós soubemos que esteve internado, não foi?
4: Sim, foi de um dia, estive lá 8 dias, dia depois mandaram-me embora, não sabia assim, e outra vez.
0: Mas agora estás em casa, não já, Sr. Vitoriano?
4: Já, agora estou em casa, já.
0: Ótimo, significa que as coisas estão melhorzinhas e que as coisas...
4: É melhor um ano, que eles não sabem o que é que eu não fazia, sabe?
1: Ai, quando assim é que é complicado.
4: Eu vou lá e eles pronto, dizem assim, Sr. Vitoriano, não sabemos o que é que eu vou mais fazer, você agora olha. Vai para casa, vai tomar a medicação certinha.
0: Exatamente.
4: E vai andando.
0: E vai...
4: até ver um dia o que é que se vai passar por aí.
0: É verdade.
4: Isto real está muito mal. Está, está péssimo, isto não se vê, não se vê. Pensar alguma coisa, nós já nos enganamos. Você corta a perna, você vai. Morre, acabou.
0: Pois,
4: o sangue não permite para fazer a operação.
0: O problema é esse, é que o senhor é diabético, não é, senhor?
4: É, e o seu meu sangue está muito fraco.
0: Pois é.
4: E eles disseram, olha, a gente vai cortar a perna, amputar a perna, olha, você...
0: É complicado.
4: Senhor
0: Augusto. Olha, senhor Augusto,
1: um dia de cada vez.
4: É verdade.
0: Tomar os medicamentos como eles mandam.
4: É, tomar a medicação como eles mandam.
0: Evitar os açúcares, sabe muito bem que isso é um veneno para
4: os açúcares. É isso.
0: E tentar através da boca, tentar melhorar a sua saúde.
4: Eu não sinto que estou aqui, não usa sal. Não há açúcar nem os ricos.
0: Pois é.
4: Nem sal, nem é tudo.
0: Pois é, tem que fazer esse sacrifício para durar mais um bocadinho.
4: Para durar mais um bocado, é verdade, é como eu vi.
0: Sou Vitoriano, muitas crianças na mesma varanda a chorar para a mesma banda.
4: Eu sei qual é, é a telha.
0: É a telha, não é? Eu também acho que o senhor está certo.
4: É.
0: E vamos nessa.
4: Isso já. Já vinha muito atrás.
0: Já é muito antigo, não é, Sou Vitoriano? É isso, Sou Vitoriano. Um beijinho para si, outro para a esposa.
4: E
0: até 2 a 15, se Deus quiser, está bem?
4: Até 2 a 15, meninas.
0: Um beijinho.
1: Obrigada,
0: Deus,
1: por ter ligado.
0: Deus, Sou Vitoriano. E as melhoras e muita paciência, Sou Vitoriano. Muita paciência que o senhor tem que ter. Olha, agora, Maria Augusta, vamos outra vez na Rusga de Sá. Vamos escutar o cavaquinho enquanto me vou preparar. Nos vamos preparar para os nossos aniversariantes, porque já estamos a 47 minutos.
1: Pois é, o tempo passa e
0: assim. Meu Deus, é muito.

0: Eu acho que... Olá, boa tarde. Olá, boa tarde. Não. Peço desculpa ao ouvinte, eu coloquei-o em linha sem querer e acabou por ir à vida. Entretanto, Maria Augusta, ouvimos aqui a rusga de Sá com o tema O Cavaquinho e vamos então nos parabéns porque estamos em cima da hora, não é assim?
1: E o tempo passa, por isso muitas felicidades a todos os aniversariantes. Vamos dizer a todos.

0: Para todos vocês, os nossos parabéns e votos de felicidades. Que esta data se repita
1: por muitos e muitos anos. E vou agradecer pela participação no desafio, agradecer a Ana Arminda, Manuel e Sameiro Real, Fátima Silva, David Augusto Lopes, Natália Azevedo, Isabel Rodrigues, José Brito, Rosalina Cerqueira e a nossa amiga Fátima Cerqueira, com os desejos de melhoras. E também à nossa Maria Luísa Amorim, pela participação, também e o Manuel Sousa. E agora resta finalizar este dia, que é sempre um privilégio estar aqui, mas como hoje é o Dia Mundial da Saúde Mental, fica esta mensagem: seja gentil com a sua mente. Sua saúde mental é uma prioridade, não é um luxo.
0: É isso aí, da nossa parte terminamos aqui o programa de hoje. Voltaremos para a semana, se Deus quiser. Entretanto, dizer-lhes que cuidem de vocês, sejam felizes e nunca deixem de acreditar que o melhor ainda pode estar para chegar. Até de hoje a 15 dias, se Deus quiser. Abraço para vocês e até breve.

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1: 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É fantástico. Bom fim de semana.
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4: Olá, sou Helena Sampaio. Este é mais um bloco informativo de fim de semana na Rádio Valdevez. No dia 17 de outubro, prepara-se para uma noite de observação do céu entre estrelas, constelações, histórias e lendas que atravessam gerações. A atividade começa com uma visita guiada de reconhecimento do céu, seguindo-se a observação através de telescópios, com destaque para as Orionidas e para Saturno. Esta atividade realiza-se então dia 17 de outubro, entre as 21 horas e as 24 horas. O ponto de encontro é às 20h30 no Parque de Merendas de Lordelo, na Chá do Couso, em Cabreiro, Arcos de Valdevez. Preço por participante é de 10 euros. Inscrições até ao dia 16 de outubro através de portadomuseu@ardal.pt ou então 258-510-100.
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4: Continuamos pela Porta do Mesio. A 25 de outubro, a Porta do Mesio convida-o para ir à descoberta do Alto da Pedrada, o ponto mais alto da Serra do Soajo, a 1.416 metros de altitude. Integrada nas paisagens do Parque Nacional da Peneda-Gerês, esta caminhada desafiante percorre antigos caminhos de montanha e lugares emblemáticos que testemunham a relação entre as comunidades locais e a serra. Ao longo dos 14 quilómetros vão passar pelo Guidão, antigas calçadas seculares, Fojos do Lobo, Cabana da Urzeira e Branda de Berzavô, sempre acompanhados por paisagens de montanha e uma extraordinária riqueza natural. Mais do que uma caminhada, é uma oportunidade de conhecer, sentir e conquistar a montanha. Prepare as botas e vá aceitar o desafio. Portanto, esta caminhada realiza-se no dia 25 de outubro, o ponto de encontro às 9 horas na Porta do Mesio, em Arcos de Valdevez. Tem uma distância de 14 km, percurso circular, âmbito paisagístico e natural, altitude máxima 1.416 metros, duração média

0: 100 ou então portadomesio@ardal.pt.
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0: Bolsas de estudo para o ensino superior em Arcos de Valdevez. As candidaturas decorrem de 1 de outubro a 15 de novembro. A Câmara Municipal de Arcos de Valdevez informa que o período de candidaturas para a atribuição de bolsas de estudo para o ensino superior, referentes ao ano letivo 2026-2027, decorre de 1 de outubro a 15 de novembro. Para mais informações e consultas das condições de atribuição, os interessados deverão consultar informação disponibilizada na página oficial da Câmara Municipal em www.cmav.pt ou então contactar os serviços de educação através do número de telefone 258-520-504.
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0: Fica por aqui este bloco informativo de fim de semana. Estou de regresso para outros blocos de informação com a mais ouvida do Alto Minho. Tenha um excelente fim de semana.
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1: A primeira hora começa com os Transex. Eu sou o Luís Ferrão. Aqui está a música dos 32, 42, 52 e por aí fora.
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1: Liga-te ao grupo Clube 80 no Facebook, pede para aderir, escolhe e partilha comigo as músicas que mais gostas dos anos 70, 80 e 90. Mas atenção que as de 2000 que estiveram no forno a gratinar nos anos 90 também contam. Living on Video foi lançado oficialmente como single em maio de 1983. A faixa tornou-se um grande sucesso internacional, alcançando a posição número 61 da Billboard Hot 100 dos Estados Unidos. A banda também gravou uma versão original na língua francesa e, ao longo de décadas, o tema consolidou-se como um hino retrofuturista da música eletrónica dos anos 80. Agora, entra no Clube 80. Vem comigo, bom fim de semana.

Estas melodias só me trazem boas recordações. E a ti? Agora os Undercover com o original de Jerry Rafferty, da década de 70. Baker Street é já ali à frente. Bom fim de semana.

Esta é a música dos trintões, quarentões, cinquentões e por aí fora, mas os mais novos também gostam destas canções. Agora entra no Clube 80 os britânicos Naked Highs. Liga-te connosco ao fim de semana e participa no Grupo Clube 80. Se ainda não és membro, pede para aderir e depois publica as canções que quiseres dos anos 70, 80 e 90. E se a música que escolheste fizer viajar no tempo, partilha comigo. Mas só se te

Liga-te ao grupo Clube 80 no Facebook, pede para aderir, escolhe e partilha comigo as músicas que quiseres dos anos 70, 80 e 90. Captain Sensible, What? É uma daquelas canções que eu lembro muito bem dos anos 80. Esta faixa foi publicada no nosso grupo pelo José Canas de Coimbra. Grande escolha, amigo.

0: São músicas como esta que me fazem estar aqui ao fim de semana. A gente vai continuar e deixa-me rir. Foi o post da Ana Cristina, que é natural de Passos de Ferreira. As faixas estão no Grupo Clube 80 do Facebook. Muito obrigado, um bom fim de semana para ti.
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Brian Johnson já contou muitas primaveras. Nasceu a 5 de outubro de 1947, este lendário vocalista, cuja voz inconfundível tornou-se uma das marcas registadas do som dos AC/DC. Ele trouxe muito carisma a esta banda australiana. Em 1980, após a trágica morte de Bon Scott, Agnus e Malcolm Young convidaram Brian Johnson para um teste de voz. Ele saiu-se tão bem que quase de imediato entrou para a história do rock. Back in Black foi o primeiro álbum dos AC/DC lançado em 1980 como uma homenagem a Bon Scott. Os clássicos Wells Bells, Shoot the Thrill e o Shoot Me All Night Long e a faixa título do álbum tornou-se um dos discos de maior sucesso de todos os tempos e consagrou Johnson como um bom sucessor do falecido vocalista. Após se afastar das turnés em 2016 devido a problemas auditivos, Johnson reuniu-se novamente com os AC/DC em 2018 para gravar Power Up, lançado em 2020. Agora segurem-se porque vai tocar provavelmente o sino mais famoso da história do rock.

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1: Deixamos para trás os Clash e Should I Stay or Should I Go? E eu vou ficar aqui e deixo-vos agora com os Fiction Factory e Feels Like Heaven. Uma partilha do António Pinto de Lisboa no grupo Clube 80 do Facebook. Obrigado, António. É sempre bem-vindo. Um ótimo fim de semana para si.

É bom saber que está com o Clube 80 ao fim de semana. Depois dos In Excess fica a versão dançável de Nothing Compares to You, de Prince, que ficou conhecida na voz de Sinéad O'Connor. Estes são os Hypnotic. Não saia daí.

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1: Aqui está a segunda hora do Clube 80. Eu sou o Luís Ferrão e trago comigo os franceses Bandolero e Paris Latino. Venha comigo e ouça as grandes canções dos anos 80. E não só. Bom fim de semana.

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1: Ligue-se connosco no Facebook, peça para aderir ao Grupo Clube 80 e depois partilhe as músicas que quiser dos anos 70, 80 e 90. Mico Mission, The World Is You.

Agora, a banda de Robert Smith, The Forest, foi um post do António Pinto, que vive em Lisboa no grupo Clube 80 do Facebook. Depois houve outra dos Cure, Pictures of You. Obrigado, António. Um grande abraço. Volte sempre.

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1: Estamos na segunda hora do Clube 80. O António Duarte de Coimbra partilhou no grupo Clube 80 do Facebook Passengers, de Elton John. Grande abraço, amigo. Obrigado e volte sempre.

0: sempre bom ouvir músicas que não passam de moda, que é o caso deste The Worker dos Fishers.
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0: Hoje lembramos um automóvel com o nome de Herbie.
2: Here comes a brand new Herbie.
0: Era um clássico na primeira matiné da RTP, um típico filme para ser transmitido ao domingo à tarde e faz parte do imaginário de muitos que cresceram na década de 80. A Disney era mais conhecida pelos filmes de animação, mas também produzia filmes com atores de carne e osso. E dentro desses, apareceram uns que a personagem principal era um carro. O Volkswagen Carocha era todo branco, com o número 53 pintado na lateral e na frente do carro, com riscas brancas, vermelhas e azuis a dividirem o veículo ao meio.
2: It's Herbie with all new styling.
0: Mas o Herbie não era um carro normal. Tinha uma mente própria e tomava decisões por si mesmo, para além de se conseguir movimentar sem condutor e de ser um excelente concorrente em corridas de automóveis.
3: I've never seen anything like it.
2: All new performance.
0: O primeiro filme, Love Bug, estreou em 1968 e em 1974 surgiu a primeira sequela, Herbie Rides Again, seguida por uma aventura em Monte Carlo em 1977.
2: In Disney's all-new Herbie Goes Bananas.
0: Em Herbie Goes Bananas, de 1980, o carro vive a sua aventura mais louca, a bordo de um navio que foi a sua última incursão no cinema.
4: 700 miles on a banana boat with wheels.
0: Só voltando ao grande ecrã em 2005 com Lindsay Lohan como a condutora do simpático Carocha. Pelo meio, houve um filme que foi feito só para a televisão em 1997, com o mesmo nome do primeiro filme, que mostrava as origens deste peculiar automóvel.
5: Gotta say, Peyton, you and Herbie, you make a great team.
6: We make a great team.
5: Yeah, I thought you'd be a good driver, crew chief, for poor out there, huh?
6: Herbie, help me out here.
0: Como tantos heróis daquela altura, Herbie vivia uma aventura sempre com pessoas diferentes, ajudando uma família diferente a cada película, como era tradição nesses tempos. Qual será o vosso preferido?
2: Herbie. A car that drives everyone bananas.
0: Hoje lembramos um automóvel muito especial no Clube 80, o Herbie.
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0: Agora, tomem lá duas grandes canções vindas da terra dos cangurus. Overkill e Who Can It Be Now, dos Man at Work.

0: Obrigado por gostarem tanto das músicas do século passado. Mais um post no Grupo Clube 80 do João Fuseta de Setúbal. Aqui está Self Control, de Laura Branigan. Obrigado, João. Um grande abraço.
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0: Quase completo o programa deste fim de semana. A fechar ouvem Nariz Alis e os Ornatos Violeta. Obrigado pela companhia. Eu volto na próxima semana.
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2: Sou o Jorge Gabriel e gosto de música dos anos 80.

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2: 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Sons da Lua, uma escolha musical de José Eduardo Ferreira.

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3: Olá, sou Helena Sampaio. Este é mais um bloco informativo de fim de semana na Rádio Valdevez. No dia 17 de outubro, prepara-se para uma noite de observação do céu entre estrelas, constelações, histórias e lendas que atravessam gerações. A atividade começa com uma visita guiada de reconhecimento do céu, seguindo-se a observação através de telescópios, com destaque para as Orionidas e para Saturno. Esta atividade realiza-se então dia 17 de outubro, entre as 21 horas e as 24 horas. O ponto de encontro é às 20h30 no Parque de Merendas de Lordelo, na Chá do Couso, em Cabreiro, Arcos de Valdevez. Preço por participante é de 10 euros, inscrições até ao dia 16 de outubro, através de portadomuseu@ardal.pt ou então 258-510-100.
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3: Continuamos pela Porta do Mesio. A 25 de outubro, a Porta do Mesio convida-o para ir à descoberta do Alto da Pedrada, o ponto mais alto da Serra do Soajo, a 1.416 metros de altitude. Integrada nas paisagens do Parque Nacional da Peneda-Gerês, esta caminhada desafiante percorre antigos caminhos de montanha e lugares emblemáticos que testemunham a relação entre as comunidades locais e a serra. Ao longo dos 14 quilómetros vão passar pelo Guidão, antigas calçadas seculares, Fojos do Lobo, Cabana da Urzeira e Branda de Berzavô, sempre acompanhados por paisagens de montanha e uma extraordinária riqueza natural. Mais do que uma caminhada, é uma oportunidade de conhecer, sentir e conquistar a montanha. Prepare as botas e vá aceitar o desafio. Portanto, esta caminhada realiza-se no dia 25 de outubro, o ponto de encontro às 9 horas na Porta do Mesio, em Arcos de Valdevez. Tem uma distância de 14 quilómetros, percurso circular, âmbito paisagístico e natural, altitude máxima 1.416 metros, duração média de 6 a 7 horas, é de dificuldade difícil. O preço por pessoa é de 25 euros. Inclui guia e seguro de acidentes pessoais. Inscrições obrigatórias e limitadas até ao dia 18 de outubro pelo 258-510-100 ou então portadomesio@ardal.pt.
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3: Bolsas de estudo para o ensino superior em Arcos de Valdevez. As candidaturas decorrem de 1 de outubro a 15 de novembro. A Câmara Municipal de Arcos de Valdevez informa que o período de candidaturas para a atribuição de bolsas de estudo para o ensino superior, referentes ao ano letivo 2026-2027, decorre de 1 de outubro a 15 de novembro. Para mais informações e consultas das condições de atribuição, os interessados deverão consultar informação disponibilizada na página oficial da Câmara Municipal em www.cmav.pt ou então contactar os serviços de educação através do número de telefone 258-520-504.
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3: Fica por aqui este bloco informativo de fim de semana. Estou de regresso para outros blocos de informação com a mais ouvida do Alto Minho. Tenha um excelente fim de semana.
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